0: Passar.
1: Eu tô até zonza. São 4:30 da manhã. E salva essa data. Dia 26...
0: 4:30
1: de ter um pesadelo e vim aqui para poder falar para vocês o pesadelo. Levava para nada.

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0: dos infeliz.
1: E é por isso que nós grita, nós apita contra esses português, que aqui chega e arrebata as mulatas.